0: É 1:15.
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0: São 2 horas e 33 minutos.
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0: 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São 4 horas da manhã.
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0: este karaoke.
1: Ei, eu fiz aquele som.
2: Ridículo, pá.
1: Que nojo, pá, aqui. É pá, eu passo-me com aqueles gajos.
2: É pá, estes gajos são daqui, são daqui.
1: É sempre a mesma coisa, pá. Eu... E depois vêm com aquelas letras que é pá, não percebo nada, pá.
2: Nunca gostei de rap, pá.
1: De certeza que não foram à escola, de certeza.
2: Oh, não,
1: pá.
2: Não sabem escalas, não sabem escalas.
1: Não sabem nada e depois vêm. É música, é you know, you sing, you
2: E só o nome dele é contraditório.
1: Pode, sendo daqui, do que é aquilo, pá.
2: Aquilo é inglês, é americano, e quem é o para me criticar? Não é ninguém, pá.
1: Oh, pá. Devias era ouvir música, devias era ouvir música.
2: Eles já escrever, sabem, pá.
1: O A, I, O, U, não?
2: É, eles de quarta classe, eu te faço o T, que te acontece o T, que eles não percebem nada disso, eles não sabem escrever.
3: Pessoal, é assim, vocês estão aí a falar à toa, mas eu digo já, olha, o meu português...

0: 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São 5 horas da manhã.
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0: São 5 horas e 17 minutos.
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0: São 5 horas e 33 minutos.
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0: São 6:30.
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5: Gastronomia e animação são motivos fortes para a edição deste ano do Movimento Associativo de Afif, que acontece esta sexta e sábado nos Jardins de Empostalha. Trata-se de uma ação organizada pela Junta de Freguesia de Afif e que envolve a grande maioria das associações da freguesia. O primeiro dia, em termos de animação, vai contar com o grupo dos Triclitraques de Afif, que vai fazer as honras da casa para a abertura desta edição 2026 do Movimento Associativo. E depois será a Filipa Barreiros, Marta Parente e Marcos Fernandes, que vão trazer os fados até ao palco. A poesia com António Neiva e José Filgueiras. E depois é o agrupamento Chornas e o DJ Ruca, que fazem as honras do primeiro dia em termos de animação, que vai acontecer, portanto, esta sexta e sábado aqui em Afif, nos Jardins de Empostalha. Em Seixas, esta sexta e sábado ficam marcados com a realização de mais uma edição do evento Seixas Viveu Rio, um evento que celebra a ligação da freguesia ao rio, promovendo momentos de convívio, animação e a participação da comunidade. São mais que muitas as atividades que vão acontecer em dois dias de grande convívio na marginal da freguesia de Seixas. Em Paredes de Coura, o município vai promover de 29 de agosto a 6 de setembro a residência cinematográfica Plano Sequência, uma iniciativa dirigida aos alunos, finalistas e recém-licenciados nas áreas do cinema, audiovisual e comunicação, e que pretende afirmar-se como um espaço de experimentação, criação e valorização de novos talentos. Sob a orientação do realizador Pedro Sena Nunes, os participantes serão desafiados a desenvolver 4 documentários centrados nas temáticas ligadas ao território de Paredes de Coura. Caminho e Vila Praia de Anco recebem esta sexta e sábado a edição 2026 do Anchor Folk, esta edição que é comemorativa dos 50 anos do etnográfico de Vila Praia de Âncora. O Festival Internacional de Folclore Âncora Folk está assim de regresso numa edição especial que integra nas comemorações os 50 anos do etnográfico de Vila Praia de Âncora. Assim, são o grupo etnográfico que comemora 50 anos, reforçando o papel festivo com um dos principais momentos de intercâmbio cultural, promovendo o folclore no Conselho de Caminha. Assim, Caminha recebe esta sexta e sábado é precisamente também às 10 da noite a Praça da República que recebe este Âncora Folk. O tradicional mergulho do Cais da Ribeira em Viana do Castelo está de regresso e é este sábado às 3 da tarde. Viana recebe a 9ª edição do mergulho do Cais da Ribeira, uma tradição de verão que celebra a ligação da cidade ao Rio Lima. O evento reúne participantes de várias gerações no momento de convívio e também de memória. Viana do Castelo vive até domingo a 2ª edição do Marzia Festival da Cerveja e do Marisco, que se realiza no Parque do Centro Cultural de Viana. Na entrada é gratuita e é organizada pela Câmara Municipal de Viana do Castelo. Em Vila Praia de Âncora, a Câmara de Caminha investiu na empreitada de pavimentação de acesso à entrada norte do edifício da APPA-CDM, A intervenção consistiu na pavimentação em cubo e de granito de acesso ao edifício, antes era terra, melhorando assim significativamente as condições de circulação, acessibilidade e segurança para os utentes, famílias e colaboradores e visitantes daquela instituição. O futuro do Paredão de Moledo está em marcha. Foi dado mais um passo decisivo para a concretização das intervenções estruturais definitivas no Paredão de Moledo, com a realização de uma reunião de trabalho com a empresa responsável pela elaboração do projeto, cujo procedimento para a empreitada avançará ainda durante o corrente ano. A reunião contou com a presença da Presidente Liliana Silva, também da Presidente da União das Freguesias de Moledo e Cristelo Patrícia Silveira, e de representantes da Agência Portuguesa do Ambiente, equipa projetista dos técnicos do município de Caminha, reforçando assim o compromisso conjunto de todas as entidades na concretização desta intervenção. Depois da intervenção de emergência promovida, que garantiu a segurança e a normalidade da época balnear na sequência dos estragos provocados pela intempéria do inverno, está agora em preparação a solução estrutural definitiva para o Paredão de Moledo. A Câmara de Viana do Castelo já deu a conhecer que está concluída a empreitada de construção da travessia sobre o Rio Lima, obra com mais de 21 milhões de euros financiada pelo Plano de Recuperação e Resiliência. A autarquia está agora a aguardar a realização da auditoria de certificação de segurança da nova travessia para que a mesma venha a abrir ao tráfego. Em Arcos de Valdevez, a Câmara Municipal está a proceder à limpeza da Ponte Centenária, devolvendo o brilho e a memória deste equipamento emblemático do concelho. Localizada no centro da Vila Arcoense, a Ponte de Arcos de Valdevez é um exemplar oitocentista, assim é que é, da arquitetura, da comunicação e transportes. A Associação dos Dadores de Sangue da Miadela está a programar os seus 30 anos de atividade. Assim, vão acontecer de 13 a 20 de setembro. No dia 13 haverá uma caminhada BTT com apoio do grupo Os Gotinhas. Depois, no dia 19, uma remagem ao cemitério da Miadela, colocação de uma coroa de flores, lembrando os dadores e sócios da associação, e uma celebração eucarística marcada para as 6:30 da tarde. Depois, no dia 20 de setembro, há uma recepção às entidades dadores de sangue e associação na sede da associação. Haverá o hastear da bandeira às 10:30 da manhã, às 11:00 uma sessão solene, à 1:00 da tarde um almoço convívio de animação na Quinta da Presa, às 3:30 o bolo de aniversário espumante e o encerramento faz às 5:00 da tarde. São assim 30 anos da atividade da Associação dos Dadores de Sangue da Miadela. É assim o fechar deste bloco de notícias. Já sabe que estas e outras notícias podem ser consultadas em notícias em radiofifense.pt. Vamos agora conhecer as previsões do tempo. Hoje, céu pouco nublado limpo, apresentando-se com períodos de maior nubosidade até ao meio da manhã e o vento vai ser, em geral, fraco do quadrante oeste. No mar e na costa ocidental, as ondas são de noroeste, com 1 metro, aumentando para 1,5 metro a partir do final da tarde. Temperatura da água do mar anda agora entre os 19 e os 21 graus. Hoje o sol nasce às 6:28 da manhã e põe-se às 9:05 da tarde. Isto quer dizer que hoje temos 14 horas e 26 minutos de duração do sol. A baixa mar é às 10:30 com 80 centímetros de altura, depois temos a praia mar às 5 da tarde com 3,20 metros e depois a baixa mar ainda regressa às 11 da noite, desta vez com 70 centímetros de altura. Para a pesca lúdica, os melhores períodos hoje acontecem entre as 2 e as 4 da tarde e aqui temos uma atividade que é muito alta, portanto será uma boa altura para ir à pesca. Dia 6 de agosto é o quarto minguante, isto no tocante às fases da lua. Faltam agora 86 dias para que seja efetuada a mudança da hora. Vamos agora para as temperaturas. Hoje vamos ter uma máxima de 25 graus, ou seja, mais 3 que no dia de ontem, e a mínima desce 1 grau, fica pelos 13. Já para o dia de amanhã, a mínima sobe para os 15 e a máxima baixa para os 24 graus. Estas são as previsões do tempo.

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2: Sexta-feira chegou com calor. O mês de julho vai terminar. Ligue o rádio, esqueça o lavor e venha connosco para rir e relaxar.
3: Então já escolheste o teu destino para estas férias de verão?
4: Epá, já, eu vou fazer um turismo de luxo. Vou passar 2 semanas inteiras na costa do quarto com vista para a varanda.
5: Ai, diz-me uma coisa, Rica. Tu ainda estás a fazer a famosa dieta do verão?
6: Ah, claro que sim. É super simples. Vejo uma bola de gelado e perco logo a cabeça. Ai, Rica, com este calor de fim de julho, fui ver quanto custava um ar-condicionado lá para casa.
7: Ai, deve ser uma bagatela. E então, Rica, comprou?
6: Com o quê? Quando vi o preço, até me deram a rapeus. E pronto, olha, assim poupei no ar-condicionado.
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11: Finalmente abriu uma nova farmácia lá na aldeia do Sobreiro Velho.
5: Então, pois está claro. E foi cá o Zé Chaparro a resolver isso, porque eu resolvo tudo.
4: Até com o padre Zé Chaparro. Ai, sempre é verdade que nos vai resolver o problema de nos terem fechado a única farmácia que a gente cá tinha.
5: Então, pois resolvo, pode crer. Sou eu próprio que vou abrir uma nova farmácia. Quem é que resolve tudo cá na aldeia de Sobreiro Velho? Sou eu ou não sou eu, comadrezinheira?
11: Ah, está na vera de ser. Olha que ainda aqui estou muito agradecida por me ter resolvido aquele problema de eu ir lá à capital e sem pagar nada para ir ver a minha sobrinha, que está lá em Lisboa, a participar num concurso de cantorias na televisão.
5: Ah, pois foi. Meti-a na caminheta que veio à aldeia do Sobreiro Velho buscar manifestantes para se manifestarem naquela manifestação espontânea. Cá fui a Lisboa a apoiar o senhor primeiro-ministro. E a comadre foi e veio à maneira. Foi ou não foi?
11: Estou muito agradecida, compadre Zé Chaparro. Já agora, se também vai tomar conta do serviço da farmácia, diga-me lá o que é de fazer e para estes afrontamentos com que tenho andado, homem.
5: Olha, a comadre engenheira já experimentou pôr-se de molho num jacuzzi?
11: Num jacuzzi?
5: Sim, comadre. Olha, é assim... Meta-se dentro do maior alguidar que lá tiver em casa e agita a água com a colher da sopa. Para os afrontamentos, o jacuzzi é o melhor que há.
20: Olá, compadre Zé Chaparro. O compadre já tem a farmácia aberta.
5: Então, qual é o problema, compadre Tocinho?
20: Oh, como compadre agora também vai a esse serviço da farmácia, eu lembrei-me de pedir ao compadre para resolver o problema dos tomates. É que a ministra vai pagar o que deve às farmácias e como os outros não nos querem pagar o que nos devem dos tomates, talvez a da saúde lhe pague assim, compadre.
5: A ministra da saúde pagar-me a mim? Boa ideia, olha para já. Onde é que eu tenho o telemóvel? Cá está ele. Está. É do Ministério da Saúde. Olha lá, eu sou o novo farmacêutico da aldeia de Sobreiro Velho. E como ouvi dizer que andava para aí a resolver os problemas das pessoas, queria saber se nos podem resolver o problema dos tomates. Pois. O quê? Só podem fazer isso. Prontos. Até lá, brigadinho. Olha, cumprimentos ao senhor primeiro-ministro.
20: Então, conseguiu alguma coisa, compadre?
5: Então, compadre, disseram para utilizarmos um genérico. Olha, compadre, ponha-os de molho e passa-os com uma pomada de linhaça.
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0: calma, deixem-me falar, porque se eu perco o falo, entramos em falência. Ora, meus amigos, aqui estou à disposição dos senhores e das senhoras jornalistas para responder ao que entenderem perguntar.
1: Escrevinholas, letra grossa do Correio da Noite. E a minha pergunta é, os rissóis são de camarão?
0: É tudo melhor, comigo é assim, porque ao contrário ficava mal, embora eu não tenha nada contra os invertidos. Além disso, com esta crise, um jornalista português fica sempre teso e a necessitar de um bom acompanhamento. As senhoras e os senhores jornalistas têm aqui de tudo na maior. Whisky da terceira idade, champanhe francês, diretamente da mialhada, etc. e tal. Até tínhamos caldo verde com duas rodelas de chouriço em cada tigela. Mas não se esqueçam de falar bem de mim, ok?
2: Ah, senhor Sinistro das Finanças, nós podemos começar a confidência de imprensa. É que eu tenho que ir apanhar o avião para voltar para casa, porque a minha cara metade é muito desconfiada. E se eu não for dormir à nossa cama, ele é capaz de me partir a cara toda.
0: Ora e essa, apesar de não dormir há três noites, aqui estou para responder às perguntas que queiram perguntar.
2: Bem, eu sou do jornal Caracol, põe os corninhos ao sol e pretendo saber porque é que o senhor Sinistro não dorme há três noites.
0: Porque só durmo de dia, durmo sempre uma boa soneca após o almoço.
2: Oi, e pode dizer-nos porque é que esta confidência de imprensa começa com algumas horas de atraso?
0: Bem, minha senhora, é simples, foi tudo por causa da PEN.
2: Da PEN?
0: Isso mesmo, tivemos que adaptar a PEN à medida de cada português. Isto porque, para melhor introduzir as medidas incluídas na PEN, sem magoar muito, a coisa tem de ser bem modificada e feita com muito cuidadinho.
3: Caneta murcha de notícias diárias. Senhor Sinistro, mesmo assim acha que as medidas contidas nessa PEN não magoam as pessoas?
0: Bem, é possível que a PEN custe a penetrar, mas há sempre uma primeira vez para tudo. Depois as pessoas habituam-se e não querem outra coisa.
3: Ah, fantástico! Esta PEN tem coisas que são absolutamente originais, porque não existem a mais parte nenhuma do mundo. E a vossa ideia de apertar o cinto com esta PEN é um achado muito bem achado.
0: Muito obrigado pelas suas palavras e quem não gostar de apertar o cinto que use suspensórios.
4: Paulinho Trombone, da revista Cor-de-Rosa de Lambida. É verdade que vai dar prioridade a tudo o que é viver ao ar livre, senhor Sinistro das Finanças?
0: É verdade, e é. Resolvi ir ao encontro das práticas dos habitantes deste fantástico país, que adoram tanto o ar livre que até dormem na rua. Já repararam na quantidade de cidadãos que dormem ao ar livre? É muito saudável e higiênico.
1: Um momento que eu estou aqui com um croquete atravessado. Pronto, desculpa. O croquete já entrou. Ora bem, eu sou a Escrevinholas, letra grossa do Correio da Noite, e gostava de saber o que é que o senhor Sinistro das Finanças pensa dos políticos da oposição.
0: É sim, boa. Eu não pensava que havia políticos da oposição em Portugal. Ah, mas se os há, gosto muito deles, como gosto do sol, das praias e do vinho tinto.
4: Paulinho Trombone, da revista Cor-de-Rosa de Lambida. Diga-nos, senhor Sinistro das Finanças, onde é que vai pôr a PEN?
0: Bem, vou pôr a PEN nas casas de banho públicas.
5: Nas casas de banho públicas?
0: Isso mesmo, assim cada português pode comparar a PEN uns dos outros e ver que esta é uma boa PEN. Pelo menos é do melhor que se pode arranjar em tempos de crise.
6: Ah, Cecília, como eu tenho os pés.
1: É do alcatrão que está na areia da praia. Mas fica tranquilo que eu trouxe uma embalagem de super gel.
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10: Babá, fui à papelaria comprar o material escolar para o meu filho e quase caí para o lado com os preguiços.
11: Oh, é verdade! A vida está cara. E o que acabou por comprar?
10: Olha, comprei dois lápis, uma borracha e pedi para apagar a pronto pagamento em 24 prestações.
11: Ai, disse-me que para emagrecer no verão só devia comer saladas e beber muita água rica.
10: Ah, e funcionou? Já nota diferenças?
11: Se notei, se notei. Agora peso exatamente o mesmo, mas ando com a sensação constante de que sou um caracol.
12: Olha, sabes o que o meu patrão me disse hoje para me sair do trabalho?
13: Não faço ideia. O que é que foi?
12: Bom fim de semana. E não se esqueça, o descanso é uma invenção dos fracos para não trabalharem ao sábado.
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2: Hoje é sexta-feira, por isso mesmo temos as feiras semanais que acontecem na cidade de Viana do Castelo e mais a norte, a Vila de Melgaço, vive também hoje a sua feira semanal. Na agenda cultural para esta sexta-feira, destacamos as exposições que estão patentes no Museu das Artes Decorativas de Viana do Castelo, que se intitula Estuques Tocadores de Viana do Castelo entre o passado e o futuro. Uma exposição que fala sobre os estuques, sobre os tocadores e muito especialmente sobre os artistas que cada vez estão mais em decadência, que trabalharam o estuque. Também no Centro de Monitorização e Interpretação Ambiental da cidade de Viana do Castelo, aconselhamos uma visita à exposição Moinhos de Maré de Viana do Castelo. Portanto, é uma exposição permanente que ali se encontra. E na sede social do Grupo dos Trabalhadores dos Estaleiros Navais de Viana do Castelo, pode visitar a exposição de fotografia Alto Minho, Palco do Mundo. E na Casa do Marco, em Arca de Baixo, no Conselho de Caminha, está a patente a exposição Arte na Leira. Poderá ser visitada até ao dia 16 de agosto e esta é a 28ª edição. Mário Rocha é o artista. Quanto a outras atividades, vamos até Moledo, porque hoje estão a decorrer as festas de Nossa Senhora ao Pé da Cruz. Haverá, portanto, hoje às 10 da noite um arreio noturno e a animação vai ser apresentada pelo grupo Só Baile. Em Caminha hoje, pelas 10 da noite, na Praça Calouste Gulbenkian, há espetáculo de folclore com grupos de diversos países numa organização do etnográfico de Vila Praia de Âncora. Hoje em Caminha, na Praça Calouste Gulbenkian e amanhã em Vila Praia de Âncora, na Praça da República, os grupos que foram convidados e que vêm de diversos países vão se exibir. Eles são da França, do Senegal e do México e também o etnográfico de Vila Praia de Âncora, que está inserido, portanto, este Âncora Folk nas comemorações do aniversário do etnográfico de Vila Praia de Âncora. Em Seixas abre portas hoje, na marginal do Rio Minho, o Seixas Viver o Minho. São dois dias, hoje e amanhã, onde o visitante pode desfrutar de um variado programa de atividades, tasquinhas, o artesanato, zumba e muito mais. No Museu Municipal de Caminha abre portas também hoje a exposição Maná, Água Mãe, de Ana.

Maria, que assim convida à contemplação e reflexão e emoção de um espaço onde cada obra conta uma história única. Aqui em FIFA abre portas a edição 2026 do Movimento Associativo, portanto abre portas a partir das 9 da tarde, com os Strictly Tracks. Vamos ter a Filipa Barreiros, que vai cantar fados, vamos ter também o Chornas e o DJ Ruka, que vão assim alegrar o primeiro dia desta edição do Movimento Associativo de FIFA, que hoje amanhã acontece nos Jardins de Empostalha, aqui em FIFA. E por último vamos até à cidade de Viana do Castelo. Hoje, 12º Festival de Música à Sua Porta, a Orquestra com Espírito, com o maestro Paulo Areias, vai se exibir, portanto, hoje e amanhã, às 9:30 da noite, na Praça, aliás, não é na Praça, é na Porta Mexia Galvão. Assim, música de qualidade vai estar na Porta Mexia Galvão, a partir das 9:30, nesta porta que se transforma uma vez mais num palco privilegiado para a música clássica, acolhendo assim a Orquestra com Espírito. E assim são estas nossas sugestões culturais para esta edição de sexta-feira, com a feira a acontecer na cidade de Viana do Castelo.

0: São 7 horas e 42 minutos.
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8: São 8
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10: Tuna dos Veteranos de Viana do Castelo vai marcar presença de 16 a 18 de outubro na 29ª edição do Certame da Federação Internacional de Quarentunas, que vai acontecer em Oviedo, em Espanha. Considerado um dos mais importantes encontros internacionais de Quarentunas, o Certame reúne, nesta sua 29ª edição, mais de 600 tunos, oriundos de diversos países, transformando Oviedo num verdadeiro palco da música, da tradição e também do convívio. Em Vila Praia de Âncora, de 1 a 16 de agosto, vai decorrer a Festa do Mar e da Sardinha. A tradição que une e o sabor que é nosso é o tema para esta edição. Sardinha assada, os sabores do mar, música ao vivo, tradições e culturas e artesanato marcam presença na edição 2026 da Festa do Mar e da Sardinha, que abre portas já este sábado para durar até ao dia 16. Gastronomia e animação são motivos fortes para a edição deste ano do Movimento Associativo de AFIF, que acontece esta sexta e sábado nos Jardins de Empostalha. Trata-se de uma ação organizada pela Junta de Freguesia de AFIF e que envolve a grande maioria das associações da freguesia. O primeiro dia, em termos de animação, vai contar com o grupo dos Triclitraques de AFIF, que vai fazer as honras da casa para a abertura desta edição 2026 do Movimento Associativo. E depois será a Filipa Barreiros, Marta Parente e Marcos Fernandes, que vão trazer os fados até ao palco. A poesia com António Noiva e José Filgueiras. E depois é o agrupamento Chornas e o DJ Ruca, que fazem as honras do primeiro dia em termos de animação, que vai acontecer, portanto, esta sexta e sábado aqui em AFIF, nos Jardins de Empostalha. Em Seixas, esta sexta e sábado, ficam marcados com a realização de mais uma edição do evento Seixas Viveu Rio, um evento que celebra a ligação da freguesia ao rio, promovendo momentos de convívio, animação e a participação da comunidade. São mais que muitas as atividades que vão acontecer em dois dias de grande convívio na marginal da freguesia de Seixas. 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Nós voltamos à antena dentro de uma hora para atualizar de novo a informação da nossa região. Vamos agora conhecer as previsões do tempo. Hoje, céu pouco nublado limpo, apresentando-se com períodos de maior nubosidade até ao meio da manhã, e o vento vai ser, em geral, fraco do quadrante oeste. No mar e na costa ocidental, as ondas são de noroeste, com 1 metro, aumentando para 1,5 metro a partir do final da tarde. Temperatura da água do mar anda agora entre os 19 e os 21 graus. Hoje o sol nasce às 6h28 da manhã e põe-se às 9h05 da tarde. Isto quer dizer que hoje temos 14 horas e 26 minutos de duração do sol. A baixa mar é às 10h30 com 80 cm de altura, depois temos a praia mar às 5 da tarde com 3,20 m e depois a baixa mar ainda regressa às 11 da noite, desta vez com 70 cm de altura. Para a pesca lúdica, os melhores períodos hoje acontecem entre as 2 e as 4 da tarde, e aqui temos uma atividade que é muito alta, portanto será uma boa altura para ir à pesca. Dia 6 de agosto é o quarto minguante, isto no tocante às fases da Lua. Faltam agora 86 dias para que seja efetuada a mudança da hora. Vamos agora para as temperaturas. Hoje vamos ter uma máxima de 25 graus, ou seja, mais 3 que no dia de ontem, e a mínima desce 1 grau, fica pelos 3. Já para o dia de amanhã, a mínima sobe para os 15 e a máxima baixa para os 24 graus. Estas são as previsões do tempo.
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4: Hoje é sexta-feira, por isso mesmo temos as feiras semanais que acontecem na cidade de Viana do Castelo e mais a norte, a Vila de Melgaço, vive também hoje a sua feira semanal. Na agenda cultural para esta sexta-feira, destacamos as exposições que estão patentes no Museu das Artes Decorativas de Viana do Castelo, que se intitula Estuques Tocadores de Viana do Castelo entre o passado e o futuro. Uma exposição que fala sobre os estuques, sobre os tocadores e muito especialmente sobre os artistas que cada vez estão mais em decadência que trabalharam o estuque. Também no Centro de Monitorização e Interpretação Ambiental da cidade de Viana do Castelo, aconselhamos uma visita à exposição Moinhos de Maré de Viana do Castelo. Portanto, é uma exposição permanente que ali se encontra. E na sede social do Grupo dos Trabalhadores dos Estaleiros Navais de Viana do Castelo, pode visitar a exposição de fotografia Alto Minho, Palco do Mundo. E na Casa do Marco, em Arca de Baixo, no Conselho de Caminha, está a patente a exposição Arte na Leira. Poderá ser visitada até ao dia 16 de agosto e esta é a

28ª edição, Mário Rocha é o artista. Quanto a outras atividades, vamos até Moledo, porque hoje estão a decorrer as festas de Nossa Senhora ao Pé da Cruz. Haverá, portanto, hoje às 10 da noite um arraial noturno e a animação vai ser apresentada pelo grupo Só Baile. Encaminha hoje pelas 10 da noite, na Praça Calouste Gulbenkian, há espetáculo de folclore com grupos de diversos países, numa organização do etnográfico de Vila Praia de Ancro. Hoje encaminha, na Praça Calouste Gulbenkian e amanhã em Vila Praia de Ancro, na Praça da República, os grupos que foram convidados e que vêm de diversos países vão se exibir. Eles são da França, do Senegal e do México, e também o etnográfico de Vila Praia de Ancro, que está inserido, portanto, este Ancro Folk, nas comemorações do aniversário do etnográfico de Vila Praia de Ancro. Em Seixas abre portas hoje, na marginal do Rio Minho, o Seixas Viver o Minho. São dois dias, hoje e amanhã, onde o visitante pode desfrutar de um variado programa de atividades, tasquinhas, o artesanato, zumba e muito mais. No Museu Municipal de Caminha abre portas também hoje a exposição Maná, Água Mãe, de Ana Maria, que assim convida à contemplação, reflexão e emoção de um espaço onde cada obra conta uma história única. Aqui em Afifa abre portas a edição 2026 do Movimento Associativo, portanto abre portas a partir das 9 da tarde com os Strictly Tracks. Vamos ter a Filipe Barreiros, que vai cantar fados, vamos ter também o Chornas e o DJ Ruka, que vão assim alegrar o primeiro dia desta edição do Movimento Associativo de Afifa, que hoje amanhã acontece nos Jardins de Empostalha, aqui em Afifa. E, por último, vamos até à cidade de Viana do Castelo. Hoje, 12º Festival de Música à Sua Porta, a Orquestra com Espírito, com o maestro Paulo Areias, vai se exibir, portanto, hoje e amanhã, às 9h30 da noite, na Praça... aliás, não é na Praça, é na Porta Mexia Galvão. Assim, música de qualidade vai estar na Porta Mexia Galvão, a partir das 9h30, nesta porta que se transforma, uma vez mais, num palco privilegiado para a música clássica, acolhendo, assim, a Orquestra com Espírito. E assim são estas nossas sugestões culturais para esta edição de sexta-feira, com a feira a acontecer na cidade de Viana do Castelo.

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4: São 9 horas.
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14: Em Paredes de Coura, o município vai promover de 29 de agosto a 6 de setembro a residência cinematográfica Plano Sequência, uma iniciativa dirigida aos alunos, finalistas e recém-licenciados nas áreas do cinema, audiovisual e comunicação, e que pretende afirmar-se como um espaço de experimentação, criação e valorização de novos talentos. Sob a orientação do realizador Pedro Sena Nunes, os participantes serão desafiados a desenvolver 4 documentários centrados nas temáticas ligadas ao território de Paredes de Coura. Caminho e Vila Praia de Âncora recebem esta sexta e sábado a edição 2026 do Âncora Folk, esta edição que é comemorativa dos 50 anos do etnográfico de Vila Praia de Âncora. O Festival Internacional de Folclore Âncora Folk está assim de regresso numa edição especial que integra nas comemorações os 50 anos do etnográfico de Vila Praia de Âncora. Assim, são o grupo etnográfico que comemora 50 anos, reforçando o papel festivo com um dos principais momentos de intercâmbio cultural, promovendo o folclore no Conselho de Caminha. Assim, Caminha recebe esta sexta e sábado é precisamente também às 10 da noite a Praça da República que recebe este Âncora Folk. O tradicional mergulho do Cais da Ribeira em Viana do Castelo está de regresso e é este sábado às 3 da tarde, Viana recebe a 9ª edição do Mergulho do Cais da Ribeira, uma tradição de verão que celebra a ligação da cidade ao Rio Lima. O evento reúne participantes de várias gerações no momento de convívio e também de memória. Viana do Castelo vive até domingo a 2ª edição do Marzia Festival da Cerveja e do Marisco, que se realiza no Parque do Centro Cultural de Viana. Na entrada é gratuita e é organizada pela Câmara Municipal de Viana do Castelo. Em Vila Praia de Âncora, a Câmara de Caminha investiu na empreitada de pavimentação de acesso à entrada norte do edifício da APPA-CDM. A intervenção consistiu na pavimentação em cubo e de granito de acesso ao edifício. Antes era terra, melhorando assim significativamente as condições de circulação, acessibilidade e segurança para os utentes, famílias e colaboradores e visitantes daquela instituição. Agora voltamos dentro de uma hora aqui à antena para atualizar as notícias. No entanto, também podem nos seguir nas plataformas digitais, porque atualizamos sempre na hora toda a informação.
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13: O futuro do Paredão de Moledo está em marcha. Foi dado mais um passo decisivo para a concretização das intervenções estruturais definitivas no Paredão de Moledo, com a realização de uma reunião de trabalho com a empresa responsável pela elaboração do projeto, cujo procedimento para a empreitada avançará ainda durante o corrente ano. A reunião contou com a presença da Presidente Liliana Silva, também da Presidente da União das Freguesias de Moledo e Cristelo Patrícia Silveira, e de representantes da Agência Portuguesa do Ambiente, equipa projetista dos técnicos do município de Caminha, reforçando assim o compromisso conjunto de todas as entidades na concretização desta intervenção. Depois da intervenção de emergência promovida, que garantiu a segurança e a normalidade da época balnear na sequência dos estragos provocados pela intempéria do inverno, está agora em preparação a solução estrutural definitiva para o Paredão de Moledo. A Câmara de Viana do Castelo já deu a conhecer que está concluída a empreitada de construção da travessia sobre o Rio Lima, obra com mais de 21 milhões de euros, financiada pelo Plano de Recuperação e Resiliência. A autarquia está agora a aguardar a realização da auditoria de certificação de segurança da nova travessia para que a mesma venha a abrir ao tráfego. Em Arcos de Valdevez, a Câmara Municipal está a proceder à limpeza da Ponte Centenária, devolvendo o brilho e a memória deste equipamento emblemático do concelho. Localizada no centro da Vila Arcoense, a Ponte de Arcos de Valdevez é um exemplar oitocentista, assim é que é, da arquitetura da comunicação e transportes. A Associação dos Dadores de Sangue da Miadela está

a programar os seus 30 anos de atividade. Assim, vão acontecer de 13 a 20 de setembro. No dia 13 haverá uma caminhada BTT com apoio do grupo Os Gotinhas. Depois, no dia 19, uma arrumagem ao cemitério da Medela, colocação de uma coroa de flores, lembrando os dadores e sócios da associação, e uma celebração eucarística marcada para as 6:30 da tarde. Depois, no dia 20 de setembro, há uma recepção às entidades dadores de sangue e associação da sede, aliás, na sede da associação. Haverá o hastear da bandeira às 10:30 da manhã, às 11, uma sessão solene. À 1 da tarde, um almoço convívio de animação na Quinta da Presa. Às 3:30, o bolo de aniversário espumante e o encerramento faz-se às 5 da tarde. São, assim, 30 anos da atividade da Associação dos Dadores de Sangue da Miadela. Fechamos aqui este noticiário. Em menos de uma hora, regressamos aqui de novo à antena para atualizar a informação da nossa região.

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7: Estamos agora de saída para as notícias das 11. Hoje abre portas em Afif, a edição 2026 do Movimento Associativo. As tasquinhas começam a funcionar às 6 da tarde, no entanto, às 9 é o grupo dos tricletracos de Afif que vão fazer as horas de abertura. Haverá fados, haverá a poesia, música e os DJs que assim marcam presença no primeiro dia do Movimento Associativo de Afif. Também em Vila Praia de Âncora, a Festa do Mar da Sardinha abre portas hoje para durar até o dia 16. Tudo está a acontecer ali junto ao Campo de Castelo, numa tenda que está ali montada e que durante todos estes dias a sardinha, especialmente a sardinha da Albrada, vai estar em grande evidência. Em Carreço é no domingo que se comemora os 123 anos da Sociedade de Instrução e Recreio de Carreço. Da programação destaca-se uma missa de homenagem aos sócios falecidos marcada para as 9 da manhã, uma romagem ao cemitério e depois às 3 da tarde há um almoço de convívio. É assim que se assinalam os 123 anos da Sociedade de Instrução e Recreio de Carreço. Hoje também inicia-se as festas do Senhor do Pé da Cruz, aliás já se iniciaram ontem, mas hoje haverá um arraial noturno com o grupo Só Baile. É o primeiro, aliás, o segundo dia das festas do Senhor ao Pé da Cruz de Moleto do Minho. O Âncora Folk, Festival Internacional de Folclore, organizado pelo Etnográfico de Vila Praia da Âncora, arranca hoje em caminho às 10 da noite na Praça Calouste Gulbenkian. E amanhã será a vez da Praça da República de Vila Praia de Âncora receber os grupos de Portugal, que é representado pelo Etnográfico de Vila Praia de Âncora, que está a comemorar os seus 50 anos de existência, ainda grupos de França, do Senegal e do México. Assim, hoje em caminho e amanhã em Vila Praia de Âncora é o Âncora Folk, organizado pelo Etnográfico de Vila Praia de Âncora. De 17 a 23 de agosto, o Centro Cultural do Alto Minho vai promover uma semana dedicada às tradições populares, com destaque para o Tony, o Gigantone e os Cabeçudos. A exposição estará patente na Galeria Barca de Artes, na Rua dos Mais Jovens, na cidade de Viena do Castelo. E na cidade de Viena do Castelo, amanhã, há mais um feirão da praça, entre as 10 e 1 da tarde. O Grupo Danças e Cantares Serelejo e o Grupo Danças e Cantares de Perre vão fazer este feirão da praça na Praça da República de Viena do Castelo. Falta uma semana para mais uma edição do Neopop. 20 anos depois faz sentido para olhar para trás e lembrar como tudo começou. Ao longo destes anos foi sendo construída uma identidade própria com artistas que marcaram várias edições e que fazem parte do historial do festival. Assim, o Neopop arranca em Viana do Castelo no dia 6 de agosto para se prolongar até 8 de agosto. Muitas bandas vão passar pela cidade de Viana do Castelo, neste que promete ser o Neopop eletrónico de música, aliás, de música eletrónica, que irá ter maior participação de grupos. 3 minutos passados das 11, concluímos aqui a informação, voltamos ao meio-dia, mas pode-nos seguir em notícias em radiofifense.pt.
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6: Gastronomia e animação são motivos fortes para a edição deste ano do Movimento Associativo de Afif, que acontece esta sexta e sábado nos Jardins de Empostalha. Trata-se de uma ação organizada pela Junta de Freguesia de Afif e que envolve a grande maioria das associações da freguesia. O primeiro dia, em termos de animação, vai contar com o grupo dos Triclitraques de Afif, que vai fazer as honras da casa para a abertura desta edição 2026 do Movimento Associativo. E depois será a Filipa Barreiros, Marta Parente e Marcos Fernandes, que vão trazer os fados até ao palco. A poesia com António Neiva e José Filgueiras. E depois é o agrupamento Chornas e o DJ Ruca, que fazem as honras do primeiro dia em termos de animação, que vai acontecer, portanto, esta sexta e sábado, aqui em Afif, nos Jardins de Empostalha. Em Seixas, esta sexta e sábado, ficam marcados com a realização de mais uma edição do evento Seixas Viveu Rio, um evento que celebra a ligação da freguesia ao rio, promovendo momentos de convívio, animação e a participação da comunidade. São mais que muitas as atividades que vão acontecer em dois dias de grande convívio na marginal da freguesia de Seixas. Em Paredes de Coura, o município vai promover de 29 de agosto a 6 de setembro a residência cinematográfica Plano Sequência, uma iniciativa dirigida aos alunos, finalistas e recém-licenciados nas áreas do cinema, audiovisual e comunicação, e que pretende afirmar-se como um espaço de experimentação, criação e valorização de novos talentos. Sob a orientação do realizador Pedro Sena Nunes, os participantes serão desafiados a desenvolver 4 documentários centrados nas temáticas ligadas ao território de Paredes de Coura. Caminho e Vila Praia de Âncora recebem esta sexta e sábado a edição 2026 do Âncora Folk, esta edição que é comemorativa dos 50 anos do etnográfico de Vila Praia de Âncora. O Festival Internacional de Folclore Âncora Folk está assim de regresso numa edição especial que integra nas comemorações os 50 anos do etnográfico de Vila Praia de Âncora. Assim, são o grupo etnográfico que comemora 50 anos, reforçando o papel festivo com um dos principais momentos de intercâmbio cultural, promovendo o folclore no Conselho de Caminha. Assim, Caminha recebe esta sexta e sábado é precisamente também às 10 da noite a Praça da República que recebe este Âncora Folk.
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1: Epa, já, eu vou fazer um turismo de luxo. Vou passar 2 semanas inteiras na costa do quarto com vista para a varanda.
2: Ai, diz-me uma coisa, Rica. Tu ainda estás a fazer a famosa dieta do verão?
3: Ah, claro que sim. É super simples. Vejo uma bola de gelado e perco logo a cabeça. Ai, Rica, com este calor de fim de julho, fui ver quanto custava um ar-condicionado lá para casa.
4: Ai, deve ser uma bagatela. E então, Rica, comprou?
3: Com o quê? Quando vi o preço, até me deram a rapeus. E pronto, olha, assim poupei no ar-condicionado.
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16: O novo livro de Isabel Ricardo convida os leitores a mergulharem noutra aventura empolgante, recheada de ação, humor e muito perigo.
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17: Obrigado, Isabel.
16: Uma edição saída de emergência.
15: Finalmente abriu uma nova farmácia lá na aldeia do Sobreiro Velho.
18: Então, pois está claro. E foi cá o Zé Chaparro a resolver isso, porque eu resolvo tudo.
19: Até compadre Zé Chaparro. Ai, sempre é verdade que nos vai resolver o problema de nos terem fechado a única farmácia que a gente cá tinha.
18: Então, pois resolvo, pode crer. Sou eu próprio que vou abrir uma nova farmácia. Quem é que resolve tudo cá na aldeia do Sobreiro Velho? Sou eu ou não sou eu, comadrezinheira?
19: Ah, está na vera de ser. Olha que ainda aqui estou muito agradecida por me ter resolvido aquele problema de eu ir lá à capital e sem pagar nada para ir ver a minha sobrinha que está lá em Lisboa a participar num concurso de cantorias na televisão.
18: Ah, pois foi. Meti-a na caminheta que veio à aldeia do Sobreiro Velho buscar manifestantes para se manifestarem naquela manifestação espontânea. Cá fui a Lisboa a apoiar o senhor primeiro-ministro. E a comadre foi e veio à maneira. Foi ou não foi?
19: Estou muito agradecida, compadre Zé Chaparro. Já agora, se também vai tomar conta do serviço da farmácia, diga-me lá o que é de fazer e para estes afrontamentos com que tenho andado, homem.
18: Olha, a comadre engenheira já experimentou pôr-se de molho num jacuzzi?
19: Num jacuzzi?
18: Sim, comadre. Olha, é assim... Meta-se dentro do maior alguidar que lá tiver em casa e agita a água com a colher da sopa. Para os afrontamentos, o jacuzzi é o melhor que há.
20: Olá, compadre Açaparro. O compadre já tem a farmácia aberta.
18: Então, qual é o problema, compadre Tocinho?
20: Oh, como compadre agora também vai a esse serviço da farmácia, eu lembrei de pedir ao compadre para resolver o problema dos tomates. É que a ministra vai pagar o que deve às farmácias e como os outros não nos querem pagar o que nos devem dos tomates, talvez a da saúde lhe pague assim, compadre.
18: A ministra da saúde pagar-me a mim? Boa ideia, olha para já. Onde é que eu tenho o telemóvel? Cá está ele, cá está ele. Está. É do Ministério da Saúde. Olha lá, eu sou o novo farmacêutico da aldeia de Sobreiro Velho. E como ouvi dizer que andava para aí a resolver os problemas das pessoas, queria saber se nos podem resolver o problema dos tomates. Pois. O quê? Só podem fazer isso. Prontos. Até lá, obrigadinho. Olha, cumprimentos ao senhor primeiro-ministro.
20: Então, conseguiu alguma coisa, compadre?
18: Então, compadre, disseram para utilizarmos um genérico. Olha, compadre, ponha-os de molho e passa-lhes com uma pomada de linhaça.
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0: calma, deixem-me falar, porque se eu perco o falo, entramos em falência. Ora, meus amigos, aqui estou à disposição dos senhores e das senhoras jornalistas para responder ao que entenderem perguntar.
1: Escrevinholas, letra grossa do Correio da Noite. E a minha pergunta é, os rissóis são de camarão?
0: É tudo melhor, comigo é assim, porque ao contrário ficava mal, embora eu não tenha nada contra os invertidos. Além disso, com esta crise, um jornalista português fica sempre teso e a necessitar de um bom acompanhamento. As senhoras e os senhores jornalistas têm aqui de tudo na maior. Whisky da terceira idade, champanhe francês, diretamente da mielhada, etc. e tal. Até tínhamos caldo verde com duas rodelas de chouriço em cada tigela. Mas não se esqueçam de falar bem de mim, ok?
1: Ah, senhor sinistro das finanças, nós podemos começar a confidência de imprensa. É que eu tenho que ir apanhar o avião para voltar para casa, porque a minha cara metade é muito desconfiada. E se eu não for dormir à nossa cama, ele é capaz de me partir a cara toda.
0: Ora, essa, apesar de não dormir há três noites, aqui estou para responder às perguntas que queiram perguntar.
1: Bem, eu sou do jornal Caracol, põe os corninhos ao sol e pretendo saber porque é que o senhor sinistro não dorme há três noites.
0: Porque só durmo de dia, durmo sempre uma boa soneca após o almoço.
1: Oi, e pode dizer-nos porque é que esta confidência de imprensa começa com algumas horas de atraso?
0: Bem, minha senhora, é simples, foi tudo por causa da PEN.
1: Da PEN?
0: Isso mesmo, tivemos que adaptar a PEN à medida de cada português. Isto porque, para melhor introduzir as medidas incluídas na PEN, sem magoar muito, a coisa tem de ser bem lubrificada e feita com muito cuidadinho.
2: Caneta murcha de notícias diárias. Senhor sinistro, mesmo assim acha que as medidas contidas nessa PEN não magoam as pessoas?
0: Bem, é possível que a PEN custe a penetrar, mas há sempre uma primeira vez para tudo. Depois as pessoas habituam-se e não querem outra coisa.
2: Ah, fantástico! Esta PEN tem coisas que são absolutamente originais, porque não existem a mais parte nenhuma do mundo. E a vossa ideia de apertar o cinto com esta PEN é um achado muito bem achado.
0: Muito obrigado pelas suas palavras e quem não gostar de apertar o cinto que use suspensórios.
3: Paulinho Trombone, da revista Cor-de-Rosa de Lambida. É verdade que vai dar prioridade a tudo o que é viver ao ar livre, senhor sinistro das finanças?
0: É verdade, e é. Resolvi ir ao encontro das práticas dos habitantes deste fantástico país, que adoram tanto o ar livre que até dormem na rua. Já repararam na quantidade de cidadãos que dormem ao ar livre? Muito saudável e higiênico.
4: Um momento que eu estou aqui com um croquete atravessado. Pronto, desculpa. O croquete já entrou. Ora bem, eu sou a Escrevinholas, letra grossa do Correio da Noite, e gostava de saber o que é que o senhor sinistro das finanças pensa dos políticos da oposição.
0: É sim, boa. Eu não pensava que havia políticos da oposição em Portugal. Ah, mas se os há, gosto muito deles, como gosto do sol, das praias e do vinho tinto.
3: Paulinho Trombone, da revista Cor-de-Rosa de Lambida. Diga-nos, senhor sinistro das finanças, onde é que vai pôr a PEN?
0: Bem, vou pôr a PEN nas casas de banho públicas.
5: Nas casas de banho públicas?
0: Isso mesmo, assim cada português pode comparar a PEN uns dos outros e ver que esta é uma boa PEN. Pelo menos é do melhor que se pode arranjar em tempos de crise.
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10: Babá, fui à papelaria comprar o material escolar para o meu filho e quase caí para o lado com os preços.
11: Oh, é verdade! A vida está cara. E o que acabou por comprar?
10: Olha, comprei dois lápis, uma borracha e pedi para apagar a pronto pagamento em 24 prestações.
11: Ai, disse-me que para emagrecer no verão só devia comer saladas e beber muita água rica.
10: Ah, e funcionou? Já nota diferenças?
11: Se notei. Agora peso exatamente o mesmo, mas ando com a sensação constante de que sou um caracol.
12: Olha, sabes o que é que o meu patrão me disse hoje para me sair do trabalho?
13: Não faço ideia. O que é que foi?
12: Bom fim de semana. E não se esqueça, o descanso é uma invenção dos fracos para não trabalharem ao sábado.
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0: São 13 horas. 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
4: Hoje é sexta-feira, por isso mesmo temos as feiras semanais que acontecem na cidade de Viana do Castelo e mais a norte, a Vila de Melgaço vive também hoje a sua feira semanal. Na agenda cultural para esta sexta-feira, destacamos as exposições que estão patentes no Museu das Artes Decorativas de Viana do Castelo, que se intitula Estuques Tocadores de Viana do Castelo entre o passado e o futuro. Uma exposição que fala sobre os estuques, sobre os tocadores e muito especialmente sobre os artistas que cada vez estão mais em decadência que trabalharam o estuque. Também no Centro de Monitorização e Interpretação Ambiental da cidade de Viana do Castelo, aconselhamos uma visita à exposição Moinhos de Maré de Viana do Castelo. Portanto, é uma exposição permanente que ali se encontra. E na sede social do Grupo dos Trabalhadores dos Estaleiros Navais de Viana do Castelo, pode visitar a exposição de fotografia Alto Minho, Palco do Mundo. E na Casa do Marco, em Arca de Baixo, no Conselho de Caminha, está a patente a exposição Arte na Leira. Poderá ser visitada até ao dia 16 de agosto e esta é a 28ª edição. Mário Rocha é o artista. Quanto a outras atividades, vamos até Moledo, porque hoje estão a decorrer as festas de Nossa Senhora ao Pé da Cruz. Haverá, portanto, hoje às 10 da noite um arreio noturno e a animação vai ser apresentada pelo grupo Só Baile. Em Caminha hoje, pelas 10 da noite, na Praça Calouste Gulbenkian, há espetáculo de folclore com grupos de diversos países, numa organização do etnográfico de Vila Praia de Âncora. Hoje em Caminha, na Praça Calouste Gulbenkian, e amanhã em Vila Praia de Âncora, na Praça da República, os grupos que foram convidados e que vêm de diversos países vão se exibir. Eles são da França, do Senegal e do México, e também o etnográfico de Vila Praia de Âncora, que está inserido, portanto, este Âncora Folk nas comemorações do aniversário do etnográfico de Vila Praia de Âncora. Em Seixas abre portas hoje, na marginal do Rio Minho, o Seixas Viver o Minho. São dois dias, hoje e amanhã, onde o visitante pode desfrutar de um variado programa de atividades, tasquinhas, o artesanato, zumba e muito mais. No Museu Municipal de Caminha abre portas também hoje a exposição Maná, Água Mãe, de Ana Maria, que assim convida à contemplação, reflexão e emoção de um espaço onde cada obra conta uma história única. Aqui a Inha FIFA abre portas à edição 2026 do Movimento Associativo, portanto abre portas a partir das 9 da tarde com os Strictly Tracks. Vamos ter a Filipe Barreiros, que vai cantar fados, vamos ter também o Shornas e o DJ Ruka, que vão assim alegrar o primeiro dia desta edição do Movimento Associativo Dia FIFA, que hoje amanhã acontece nos Jardins de Empostalha, aqui em Inha FIFA. E, por último, vamos até à cidade de Viana do Castelo. Hoje, 12º Festival de Música à sua porta, a Orquestra com Espírito, com o maestro Paulo Areias, vai se exibir, portanto, hoje e amanhã, às 21h30 da noite, na Praça... aliás, não é na Praça, é na Porta Mexia Galvão. Assim, música de qualidade vai estar na Porta Mexia Galvão, a partir das 21h30, nesta porta que se transforma, uma vez mais, num palco privilegiado para a música clássica, acolhendo assim a Orquestra com Espírito. E assim são estas nossas sugestões culturais para esta edição de sexta-feira, com a feira a acontecer na cidade de Viana do Castelo.

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0: É 1:41.
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10: São 2 horas.
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0: São 2 horas e 45 minutos.
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6: Tuna dos Veteranos de Viana do Castelo vai marcar presença de 16 a 18 de outubro na 29ª edição do Certame da Federação Internacional de Quarentunas, que vai acontecer em Oviedo, em Espanha. Considerado um dos mais importantes encontros internacionais de Quarentunas, o Certame reúne nesta sua 29ª edição mais de 600 tunos oriundos de diversos países, transformando Oviedo num verdadeiro palco da música, da tradição e também do convívio. Em Vila Praia de Âncora, de 1 a 16 de agosto, vai decorrer a Festa do Mar e da Sardinha. A tradição que une e o sabor que é nosso é o tema para esta edição. Sardinha assada, os sabores do mar, música ao vivo, tradições e culturas e artesanato marcam presença na edição 2026 da Festa do Mar e da Sardinha, que abre portas já este sábado para durar até o dia 16. Gastronomia e animação são motivos fortes para a edição deste ano do Movimento Associativo de AFIF, que acontece esta sexta e sábado nos Jardins de Empostalha. Trata-se de uma ação organizada pela Junta de Freguesia de AFIF e que envolve a grande maioria das associações da freguesia. O primeiro dia, em termos de animação, vai contar com o grupo dos Triclitraques de AFIF, que vai fazer as honras da casa para a abertura desta edição 2026 do Movimento Associativo. E depois será a Filipa Barreiros, Marta Parente e Marcos Fernandes, que vão trazer os fados até ao palco. A poesia com António Neiva e José Filgueiras. E depois é o agrupamento Chornas e o DJ Ruca, que fazem as honras do primeiro dia em termos de animação, que vai acontecer, portanto, esta sexta e sábado, aqui em AFIF, nos Jardins de Empostalha. Em Seixas, esta sexta e sábado, ficam marcados com a realização de mais uma edição do evento Seixas Viveu Rio, um evento que celebra a ligação da freguesia ao rio, promovendo momentos de convívio, animação e a participação da comunidade. São mais que muitas as atividades que vão acontecer em dois dias de grande convívio na marginal da freguesia de Seixas. Estas e outras notícias podem ser consultadas em notícias em radiofifense.pt. Nós voltamos à antena dentro de uma hora para atualizar de novo a informação da nossa região. Vamos agora conhecer as previsões do tempo. Hoje, céu pouco nublado limpo, apresentando-se com um período de maior nebulosidade até ao meio da manhã e o vento vai ser, em geral, fraco do quadrante oeste. No mar e na costa ocidental, as ondas são de noroeste, com 1 metro, aumentando para 1,5 metro a partir do final da tarde. Temperatura da água do mar anda agora entre os 19 e os 21 graus. Hoje o sol nasce às 6h28 da manhã e põe-se às 9h05 da tarde. Isto quer dizer que hoje temos 14 horas e 26 minutos de duração do sol. A baixa mar é às 10h30 com 80 cm de altura, depois temos a praia mar às 5 da tarde com 3,20 m e depois a baixa mar ainda regressa às 11 da noite, desta vez com 70 cm de altura. Para a pesca lúdica, os melhores períodos hoje acontecem entre as 2 e as 4 da tarde e aqui temos uma atividade que é muito alta, portanto será uma boa altura para ir à pesca. Dia 6 de agosto é o quarto minguante, isto no tocante às fases da lua. Faltam agora 86 dias para que seja efetuada a mudança da hora. Vamos agora para as temperaturas. Hoje vamos ter uma máxima de 25 graus, ou seja, mais 3 que no dia de ontem, e a mínima desce 1 grau, fica pelos 13. Já para o dia de amanhã, a mínima sobe para os 15 e a máxima baixa para os 24 graus. Estas são as previsões do tempo.
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9: São 4 horas.
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14: São 5
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16: Em Paredes de Coura, o município vai promover de 29 de agosto a 6 de setembro a residência cinematográfica Plano Sequência, uma iniciativa dirigida aos alunos, finalistas e recém-licenciados nas áreas do cinema, audiovisual e comunicação, e que pretende afirmar-se como um espaço de experimentação, criação e valorização de novos talentos. Sob a orientação do realizador Pedro Sena Nunes, os participantes serão desafiados a desenvolver 4 documentários centrados nas temáticas ligadas ao território de Paredes de Coura. Caminho e Vila Praia de Âncora recebem esta sexta e sábado a edição 2026 do Âncora Folk, esta edição que é comemorativa dos 50 anos do etnográfico de Vila Praia de Âncora. O Festival Internacional de Folclore Âncora Folk está assim de regresso numa edição especial que integra nas comemorações os 50 anos do etnográfico de Vila Praia de Âncora. Assim, são o grupo etnográfico que comemora 50 anos, reforçando o papel festivo com um dos principais momentos de intercâmbio cultural, promovendo o folclore no Conselho de Caminha. Assim, Caminha recebe esta sexta e sábado é precisamente também às 10 da noite a Praça da República que recebe este Âncora Folk. O tradicional mergulho do Cais da Ribeira em Viana do Castelo está de regresso e é este sábado às 3 da tarde. Viana recebe a 9ª edição do mergulho do Cais da Ribeira, uma tradição de verão que celebra a ligação da cidade ao Rio Lima. O evento reúne participantes de várias gerações no momento de convívio e também de memória. Viana do Castelo vive até domingo a 2ª edição do Marzia Festival da Cerveja e do Marisco, que se realiza no Parque do Centro Cultural de Viana. Na entrada é gratuita e organizada pela Câmara Municipal de Viana do Castelo. Em Vila Praia de Âncora, a Câmara de Caminha investiu na empreitada de pavimentação de acesso à entrada norte do edifício da APPA-CDM. A intervenção consistiu na pavimentação em cubo e de granito de acesso ao edifício, antes era terra, melhorando assim significativamente as condições de circulação, acessibilidade e segurança para os utentes, famílias e colaboradores e visitantes daquela instituição. Agora voltamos dentro de uma hora aqui à antena para atualizar as notícias. No entanto, também podem nos seguir nas plataformas digitais, porque atualizamos sempre na hora toda a informação.

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8: São 7 horas.
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2: 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São 20 horas.
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1: Gastronomia e animação são motivos fortes para a edição deste ano do Movimento Associativo de Afif, que acontece esta sexta e sábado nos Jardins de Empostalha. Trata-se de uma ação organizada pela Junta de Freguesia de Afif, que envolve a grande maioria das associações da freguesia. O primeiro dia, em termos de animação, vai contar com o grupo dos Triclitraques de Afif, que vai fazer as honras da casa para a abertura desta edição 2026 do Movimento Associativo. E depois será a Filipa Barreiros, Marta Parente e Marcos Fernandes, que vão trazer os fados até ao palco. A poesia com António Neiva e José Filgueiras. E depois é o agrupamento Chornas e o DJ Ruca, que fazem as honras do primeiro dia em termos de animação, que vai acontecer, portanto, esta sexta e sábado, aqui em Afif, nos Jardins de Empostalha. Em Seixas, esta sexta e sábado, ficam marcados com a realização de mais uma edição do evento Seixas Viveu Rio, um evento que celebra a ligação da freguesia ao rio, promovendo momentos de convívio, animação e a participação da comunidade. São mais que muitas as atividades que vão acontecer em dois dias de grande convívio na marginal da freguesia de Seixas. Em Paredes de Coura, o município vai promover de 29 de agosto a 6 de setembro a residência cinematográfica Plano Sequência, uma iniciativa dirigida aos alunos, finalistas e recém-licenciados nas áreas do cinema, audiovisual e comunicação, e que pretende afirmar-se como um espaço de experimentação, criação e valorização de novos talentos. Sob a orientação do realizador Pedro Sena Nunes, os participantes serão desafiados a desenvolver 4 documentários centrados nas temáticas ligadas ao território de Paredes de Coura. Caminho e Vila Praia de Âncora recebem esta sexta e sábado a edição 2026 do Âncora Folk, esta edição que é comemorativa dos 50 anos do etnográfico de Vila Praia de Âncora. O Festival Internacional de Folclore Âncora Folk está assim de regresso numa edição especial que integra nas comemorações os 50 anos do etnográfico de Vila Praia de Âncora. Assim, são o grupo etnográfico que comemora 50 anos, reforçando o papel festivo com um dos principais momentos de intercâmbio cultural, promovendo o folclore no Conselho de Caminha. Assim, Caminha recebe esta sexta e sábado é precisamente também às 10 da noite a Praça da República que recebe este Âncora Folk.
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Olá, muito boa noite, sejam bem-vindos à nova edição do Fora do Tom. Como é habitual que às terças, entre as 21 e as 24 horas, na Fifense FM. Hoje na segunda hora, portanto a partir das 22 horas, a música de Jeff Beck, na rubrica Concertos em que eu estive lá. Concerto no Jazz e Marciac 2022, 6 meses antes de Jeff Beck falecer. Também no passado, entre os dias 22 e 26 de julho passados, decorreu a 35ª edição do Jazz em Viana. Vamos passar aqui alguma música de António Pinho Vargas e Jeff Berlin Trio. Para já, abrimos com Rory Gallagher.

O tema I Wonder Who, Rory Gallagher ao vivo on BBC, Sounds of the 70s. Como falámos há pouco, decorreu no final da semana passada, ou durante a semana, entre 22 e 26 de julho, a 35ª edição do Vienna Jazz. Eu tive a oportunidade de ir no dia 24 à homenagem a António Pinho Vargas, uma das figuras maiores do jazz português, e também no dia 25 um grande baixista, Jeff Burling, com um trio. No dia 24, no Teatro Municipal Sá de Miranda, recebeu as Folhas Novas Mudão de Cor, música de António Pinho Vargas, um concerto de homenagem à obra deste grande pianista e compositor, com um quarteto excelente, três jovens e um já bem conhecido, o Mário Barreiros, na bateria. Mário Barreiros dos Mini Pop, Já Fumega, etc, etc. E Miguel Meirinhos, José Soares e Hugo Carvalhais em palco. O concerto contou depois e antes também com a participação do próprio António Pinho Vargas. Aqui alguns temas, Tom Waits para começar.

Vilas Morenas, de António Pinho Vargas. Este tema e o anterior, Tom Waits, fazem parte, as Folhas Novas Mudam de Cor, fazem parte do álbum. Agora ainda um outro tema, Cantiga para Amigos, do álbum Outros Lugares.

No dia seguinte, dia 25, uma lenda do jazz, Jeff Berlin, um dos mais conhecidos baixistas do mundo, atuou também no Teatro Estado Miranda, acompanhado por um trio, portanto, Jeff Berlin, José Vera no piano e José San Martín na bateria.

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Estamos na primeira de 3 horas com a música de Jeff Berlin, um dos baixistas mais influentes da história do jazz fusão e do rock progressivo. Jeff Berlin, conhecido pela técnica extraordinária, pela abordagem melódica e pela defesa rigorosa do estudo musical tradicional.

Jeff Berlin nasceu em 53 em Queens, Nova York, baixista norte-americano de jazz fusão, ativo desde 1970, tornou-se conhecido mundialmente ao integrar a banda Bruford, liderada pelo baterista Bill Bruford, ex-Yes e ex-King Crimson. Antes disso, estudou violino até aos 15 anos e mudou para o baixo depois de ouvir os Beatles, algo que ele próprio menciona com frequência.

Jeff Berlin aqui a interpretar música de Jack Bruce, ou música do Scream. Jack Bruce, que foi um dos maiores baixistas de sempre, que fundou o Scream em 1966 com Eric Clapton e Ginger Baker.

Jeff Berlin, que esteve nesta 25ª edição do Vienna Jazz, um músico com forte influência de Jack Bruce, Paul McCartney e Jake Pastorius. Ainda um outro tema de Jeff Berlin, antes de passar a Mário Lajinha.

A encerrar com chave de ouro esta 35ª edição do Viana Jazz, Mário Lajinha, sobretudo com destaque para o último álbum que saiu este 2026, o álbum Retorno.

voz de Camané e ao piano Mário Lajinha, do álbum Aqui Está-se Sossegado. Está-se aqui no Fora do Tom. Ainda um último tema de Mário Lajinha antes de passarmos ao destaque desta segunda hora, que vai começar daqui a pouquinho, que é a música de Jeff Beck. E porque temos estado nesta primeira a falar da 35ª edição do Viana Jazz Short Shore.

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4: Gastronomia e animação são motivos fortes para a edição deste ano do Movimento Associativo de Afive, que acontece esta sexta e sábado nos Jardins de Empostalha. Trata-se de uma ação organizada pela Junta de Freguesia de Afive, que envolve a grande maioria das associações da freguesia. O primeiro dia, em termos de animação, vai contar com o grupo dos Triclitraques de Afive, que vai fazer as honras da casa para a abertura desta edição 2026 do Movimento Associativo. E depois será a Filipa Barreiros, Marta Parente e Marcos Fernandes, que vão trazer os fados até ao palco, a poesia com António Neiva e José Filgueiras, e depois é o agrupamento Chornas e o DJ Ruca, que fazem as honras do primeiro dia em termos de animação, que vai acontecer, portanto, esta sexta e sábado, aqui em Afive, nos Jardins de Empostalha. Em Seixas, esta sexta e sábado, ficam marcados com a realização de mais uma edição do evento Seixas Viveu Rio, um evento que celebra a ligação da freguesia ao rio, promovendo momentos de convívio, animação e a participação da comunidade. São mais que muitas as atividades que vão acontecer em dois dias de grande convívio na marginal da freguesia de Seixas. Em Paredes de Coura, o município vai promover de 29 de agosto a 6 de setembro a residência cinematográfica Plano Sequência, uma iniciativa dirigida aos alunos, finalistas e recém-licenciados nas áreas do cinema, audiovisual e comunicação, e que pretende afirmar-se como um espaço de experimentação, criação e valorização de novos talentos. Sob a orientação do realizador Pedro Sena Nunes, os participantes serão desafiados a desenvolver 4 documentários centrados nas temáticas ligadas ao território de Paredes de Coura. Caminho e Vila Praia de Âncora recebem esta sexta e sábado a edição 2026 do Âncora Folk, esta edição que é comemorativa dos 50 anos do etnográfico de Vila Praia de Âncora. O Festival Internacional de Folclore Âncora Folk está assim de regresso numa edição especial que integra nas comemorações os 50 anos do etnográfico de Vila Praia de Âncora. Assim, são o grupo etnográfico que comemora 50 anos, reforçando o papel festivo com um dos principais momentos de intercâmbio cultural, promovendo o folclore no Conselho de Caminha. Assim, Caminha recebe esta sexta e sábado é precisamente também às 10 da noite a Praça da República que recebe este Âncora Folk. O tradicional mergulho do Cais da Ribeira em Viana do Castelo está de regresso e é este sábado às 3 da tarde. Viana recebe a 9ª edição do mergulho do Cais da Ribeira, uma tradição de verão que celebra a ligação da cidade ao Rio Lima. O evento reúne participantes de várias gerações no momento de convívio e também de memória. Viana do Castelo vive até domingo a 2ª edição do Marzia Festival da Cerveja e do Marisco, que se realiza no Parque do Centro Cultural de Viana. Na entrada é gratuita e é organizada pela Câmara Municipal de Viana do Castelo. Em Vila Praia de Âncora, a Câmara de Caminha investiu na empreitada de pavimentação de acesso à entrada norte do edifício da APPA-CDM. A intervenção consistiu na pavimentação em cubo e de granito de acesso ao edifício. Antes era terra, melhorando assim significativamente as condições de circulação, acessibilidade e segurança para os utentes, famílias e colaboradores e visitantes daquela instituição. O futuro do Paredão de Moledo está em marcha. Foi dado mais um passo decisivo para a concretização das intervenções estruturais definitivas no Paredão de Moledo, com a realização de uma reunião de trabalho com a empresa responsável pela elaboração do projeto, cujo procedimento para a empreitada avançará ainda durante o corrente ano. A reunião contou com a presença da Presidente Liliana Silva, também da Presidente da União das Freguesias de Moledo e Cristelo Patrícia Silveira, e de representantes da Agência Portuguesa do Ambiente, equipa projetista dos técnicos do município de Caminha, reforçando assim o compromisso conjunto de todas as entidades na concretização desta intervenção. Depois da intervenção de emergência promovida, que garantiu a segurança e a normalidade da época balnear na sequência dos estragos provocados pela intempérie de inverno, está agora em preparação a solução estrutural definitiva para o Paredão de Moledo. A Câmara de Viana do Castelo já deu a conhecer que está concluída a empreitada de construção da travessia sobre o Rio Lima, obra com mais de 21 milhões de euros financiada pelo Plano de Recuperação e Resiliência. A autarquia está agora a aguardar a realização da auditoria de certificação de segurança da nova travessia para que a mesma venha a abrir ao tráfego. Em Arcos de Valdevez, a Câmara Municipal está a proceder à limpeza da Ponte Centenária, devolvendo o brilho e a memória deste equipamento emblemático do concelho. Localizada no centro da Vila Arcoense, a Ponte de Arcos de Valdevez é um exemplar oitocentista, assim é que é, da arquitetura da comunicação e transportes. A Associação dos Dadores de Sangue da Miadela está a programar os seus 30 anos de atividade. Assim, vão acontecer de 13 a 20 de setembro. No dia 13 haverá uma caminhada BTT com apoio do grupo Os Gotinhas. Depois, no dia 19, uma romagem ao cemitério da Miadela, colocação de uma coroa de flores, lembrando os dadores e sócios da associação, e uma celebração eucarística marcada para as 6:30 da tarde. Depois, no dia 20 de setembro, há uma recepção às entidades dadores de sangue e associação da sede, aliás, na sede da associação. Haverá o hastear da bandeira às 10:30 da manhã, às 11 uma sessão solene, à 1 da tarde um almoço convívio de animação na Quinta da Presa, às 3:30 o bolo de aniversário espumante e o encerramento faz-se às 5 da tarde. São assim 30 anos da atividade da Associação dos Dadores de Sangue da Miadela. É assim o fechar deste bloco de notícias. Já sabe que estas e outras notícias podem ser consultadas em notícias em radiofifense.pt. Vamos agora conhecer as previsões do tempo. Hoje, céu pouco nublado limpo, apresentando-se com períodos de maior nubosidade até ao meio da manhã e o vento vai ser, em geral, fraco do quadrante oeste. No mar e na costa ocidental, as ondas são de noroeste, com 1 metro, aumentando para 1,5 metro a partir do final da tarde. Temperatura da água do mar anda agora entre os 19 e os 21 graus. Hoje o sol nasce às 6:28 da manhã e põe-se às 9:05 da tarde. Isto quer dizer que hoje temos 14 horas e 26 minutos de duração do sol. A baixa mar é às 10:30 com 80 centímetros de altura, depois temos a praia mar às 5 da tarde com 3,20 metros e depois a baixa mar ainda regressa às 11 da noite, desta vez com 70 centímetros de altura. Para a pesca lúdica, os melhores períodos hoje acontecem entre as 2 e as 4 da tarde e aqui temos uma atividade que é muito alta, portanto será uma boa altura para ir à pesca. Dia 6 de agosto é o quarto minguante, isto no tocante às fases da lua. Faltam agora 86 dias para que seja efetuada a mudança da hora. Vamos agora para as temperaturas. Hoje vamos ter uma máxima de 25 graus, ou seja, mais 3 que no dia de ontem, e a mínima desce 1 grau, fica pelos 13. Já para o dia de amanhã, a mínima sobe para os 15 e a máxima baixa para os 24 graus. Estas são as previsões do tempo.

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Estamos a entrar na segunda hora e nesta segunda hora temos a rubrica Concertos em que eu estive lá e estive neste concerto de Jeff Beck no Jazz em Marciac a 24 de julho de 2022, exatamente há 4 anos e 4 dias, no Chapiteau do Festival, o palco maior. Jeff Beck também com a segunda parte, com a colaboração de Johnny Depp. Este concerto foi cerca de 6 meses antes de falecer subitamente. Portanto, agora a música de Jeff Beck. Começamos com Big Block.

Jeff Beck apresentou no Jazz in Marciac o seu espetáculo integrado na digressão europeia de 2022, trazendo Johnny Depp como convidado especial. O concerto seguiu o seu formato habitual dessa tour, primeira parte centrada no repertório instrumental de Jeff Beck com a sua banda, e depois a segunda parte com Johnny Depp em palco, interpretando temas do álbum 18 e versões como Isolation, What's Going On e Venus in Furs. Vamos reproduzir aqui nesta segunda hora do Fora do Tom mais ou menos o espetáculo, algumas das músicas que eles interpretaram, e depois também a segunda parte com Johnny Depp. Esta turnê, e sobretudo neste concerto, Jeff Beck na guitarra, Johnny Depp depois na segunda parte com voz e guitarra, Rhonda Smith no baixo, Annika Nils na bateria e Robert Adam Stevenson, teclados e voz de apoio.

A Day in the Life, Jeff Beck, um dos guitarristas mais revolucionários da história da música moderna, um músico que nunca parou de evoluir e que influenciou praticamente todos os grandes guitarristas das últimas 5 décadas. A sua carreira atravessou o blues rock, o hard rock, jazz fusão, instrumental contemporâneo e até colaborações inesperadas com artistas e músicos de várias gerações. Beck começou a tocar guitarra inspirado por Les Paul, Cliff Gallup e rock and roll dos anos 50. Em 65 substituiu Eric Clapton nos Yardbirds, onde rapidamente se destacou pela criatividade e agressividade sonora.

Grande tema este de Prince para Paul Rain, Jeff Beck, aqui com a participação especial de Beth Hart, uma grande voz. Também vi Beth Hart numa das várias idas ao jazz em Marciac. Quem sabe um dia destes lá para a frente teremos uma hora dedicada a Beth Hart. Continuamos com Jeff Beck aqui na segunda hora do For the Tom, o tema Scared for the Children.

Fora do Tom na segunda hora com a música de Jeff Beck, 8 prémios Grammy, 2 vezes no Rock and Roll Hall of Fame, em 92 com os Yardbirds e depois em 2009 na sua carreira a solo, considerado pela Rolling Stone um dos 5 maiores guitarristas de todos os tempos.

Foi o tema Brush with the Blues, Jeff Beck. Jeff Beck, Jazz e Marciac, concerto a que eu assisti. Primeira parte a solo com a sua banda e depois entra o Pirata das Caraíbas, Johnny Depp. Fizeram os dois um álbum que saiu nesse mesmo ano, em 2022, o álbum 18. É desse álbum que passamos aqui alguns temas e que lá os dois interpretaram com a sua banda.

Depp, do álbum 18, álbum que saiu em 2022, e alguns temas que passaram também no concerto no Jazz e Marciac nesse mesmo ano. Passaram aqui já Midnight Walker e este último The Dead and Resurrection Show. Próximo tema, Time.

Foi o tema Time. O próximo tema, também um outro original de Johnny Depp, This is a song for Miss Eddie Lamar.